0: novos conflitos. Tendo no passado dia 27 de agosto falecido o general sérvio-bósnio Ratko Mladić, que se encontrava a cumprir pena de prisão perpétua por crimes de guerra cometidos na sequência da desintegração da ex-Jugoslávia, importa recordar que as origens têm semelhanças com a atual guerra na Ucrânia, incluindo nas interferências externas. A Jugoslávia era uma confederação de 7 repúblicas com outros tantos povos. A República da Eslovénia foi a primeira a separar-se e Montenegro a última, mas ambas sem conflito. Em outras, houve guerra porque povos nessas repúblicas, até então integrados, passaram a ter razões opostas. Também o fim da ex-União Soviética levou a que várias repúblicas se tornassem independentes, umas mantendo a proximidade com a Rússia e outras, pelo contrário, optaram pela integração com a Europa Ocidental. Sobretudo a parte leste da Ucrânia teve, ao longo da história, uma forte ligação à Rússia, considerando-se russos muitos dos seus habitantes dessas regiões. Em 2014, uma vitoriosa revolução na Ucrânia quer também a integração na Europa Ocidental, mas não aceita pelos que se consideram russos. 8 anos sem solução levou a Rússia a invadir a Ucrânia e temos uma terrível guerra com tanta morte e destruição que 4 anos e meio depois não se sabe como e quando vai acabar. Não faltam exemplos pelo mundo fora de que, quando a diplomacia, os esforços de conciliação de diferentes razões é encarada como única opção, é possível uma solução e a guerra não acontece. Mas quando interesses com poder e influência, nomeadamente externos, apostam na razão da força, dá que pensar.
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0: 9. Bom dia, são 6 horas.
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5: Com a Terra Nova, bom dia, são 7:30.

0: todos vocês acreditaram.
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0: notícias. O governo quer maior capacidade de sancionar gasolineiras por falta de transparência nos preços dos combustíveis. Fitch sobe rating de Portugal para A+, e a perspectiva é estável. Bom dia. O Primeiro-Ministro recusa mais descontos nos combustíveis, para além da redução no ISP. A Associação de Revendedores prevê aumentos de 10 cêntimos no litro da gasolina e 12 no gasóleo já a partir da próxima semana. A Ministra do Ambiente já admitiu, entretanto, que quer reforçar os poderes da entidade reguladora dos serviços energéticos para maior capacidade de sancionar as gasolineiras quando for registada falta de transparência nos preços. É uma revisão em alta. A Fitch subiu o rating de Portugal para A+, com perspectiva estável. A subida reflete, segundo a Agência de Notação Financeira, o reforço das finanças públicas, a trajetória de redução da dívida pública e os saldos orçamentais fortes, sustentados por um grande compromisso político com a prudência orçamental. É uma denúncia do Sindicato dos Trabalhadores em Funções Públicas e Sociais, que já fez queixa na Provedoria de Justiça. Há dezenas de trabalhadores das escolas a serem chamados para devolver milhares de euros ao Ministério da Educação. Em causa estão profissionais como psicólogos, terapeutas da fala ou assistentes sociais precários, que foram vinculados num programa de regularização do Estado. Agora, a nova Agência para a Gestão do Sistema Educativo refez as contas e diz que os pontos de progressão na carreira em 2017 e 2018 não são válidos e pede a devolução do respectivo dinheiro. Na Primeira Liga, o campeão em título continua com percurso limpo no campeonato. O Futebol Clube do Porto venceu ontem à noite em casa o Moreirense por 2-1, apesar de ter estado a perder por 1-0. Bednarek foi decisivo na vitória. Fraolt saiu de maca do relevado. Em França, o PSG continua sem ganhar, perdeu 2-1 com o Mónaco em Paris. O português Flávio Nazinho marcou pelos monegascos. Vitinha e João Neves jogaram a titulares pelo PSG. Em Madrid, primeira derrota de José Mourinho ao comando do Real, frente ao Betis de Sevilha, gol solitário de Troy Parrott, com Bernardo Silva em campo. Continuamos no Porto para a rentria cultural da cidade. Os concertos da Avenida estão de regresso, com vários espetáculos para todas as idades. Já esta noite, a Avenida dos Aliados recebe o grande concerto da Orquestra Sinfónica do Porto, Casa da Música, um regresso depois do verão, que serve também para comemorar a grande revolução que foi na cidade, o Porto 2001, há 25 anos.
1: Um antes e um depois da Porto 2001 na cidade, no seu ecossistema artístico, na sua oferta cultural. É indesmentível que foi um efeito verdadeiramente transformador. Iniciativa que guindou a cidade a um novo patamar da sua oferta cultural, designadamente com este.
0: Jorge Sobrado, vereador da Cultura da Câmara do Porto. Atenção para os dias de muito calor, praticamente todo o território continental está sob aviso amarelo este sábado, exceção para os distritos de Aveiro, Porto Braga e Viana do Castelo. Évora pode chegar aos 40 graus, Beja aos 39 e Lisboa aos 37 graus.

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5: Terra Nova, bom dia, são 8:30.

0: Bom dia, edição de notícias às 8h30, é a primeira na manhã deste sábado 5 de setembro. Bem-vindos a mais uma edição de notícias, a concessionária da A25, no troço entre Barra e Albergaria, investe perto de 10 milhões de euros na reabilitação da via. É sobretudo ao nível do pavimento da faixa de rodagem que a empresa vai investir, áreas degradadas com a recuperação do piso. É um trabalho que vai ser cumprido entre a Gafanha da Nazaré, o quilómetro zero na Praia da Barra, e a Albergaria. A Ascendi Costa de Prata é a entidade concessionária desta área da A25. É uma concessão que tem a duração de 30 anos. A reabilitação da marginal Frente Ria na Praia da Barra está em fase de projeto e a Câmara de Ilha conta ter a obra pronta a médio prazo para poder dar um contributo na proteção do território, para a subida das águas, no ordenamento também do espaço e na criação de alternativas de estacionamento. No momento em que estuda por questionário a realidade do tráfego nas praias do concelho, a maioria liderada por Rui Dias assume que o objetivo é criar soluções alternativas e dessa forma diminuir ou limitar o acesso ao automóvel e ao mesmo tempo ordenar o trânsito e estacionamento nas praias. Regular a presença de autocaravanas na Avenida Infante Dom Henrique é outra das ideias para criar mais soluções no estacionamento de ligeiros. No caso da Praia da Barra e no caso concreto da Frente Ribeirinha, a Rua Ria Mar está nas mãos da empresa Ria Viva, a sucessora da Polis Ria, que ultima o projeto para criar uma solução com a elevação da cota para proteger a via e as casas da água, para criar espaços pedonais e cicláveis e estacionamento que permita ordenar uma área que em dias de grande afluxo já fica preenchida de carros. O autarca explicou esta semana, em reunião de Câmara, que essa solução vai permitir a criação também de cais flutuante para transporte marítimo e dessa forma poder ensaiar travessias a partir do Forte da Barra.
1: Nós temos também, enfim, solicitado, pelo menos, que haja a possibilidade, no âmbito dessa intervenção, de fazer um cais de atracagem a norte da Rua Viamar, portanto, na zona da Pérgola, para que possamos também, no próximo ano já, garantir o acesso de barco da Gafanha da Nazaré para a margem poente. Queremos também, no âmbito dessa intervenção, aumentar o estacionamento automóvel ao longo dessa faixa nascente, portanto, encostado à via. Queremos também regular a pernoita de autocaravanas na Praia da Barra, portanto, de alguma forma reduzir a ocupação daquele espaço muito grande que é feito do lado norte, portanto, do lado do canal virado a norte, e encontrar soluções alternativas de estacionamento, como já tenho falado aqui.
0: A Câmara de Ilhavo espera que a reabilitação da via junto à Ria, na Praia da Barra, venha a ser parte das soluções ao nível da circulação do estacionamento, mas também da adaptação às alterações climáticas. É um projeto que está nas mãos da empresa Ria Viva e que a autarquia espera concretizar nos próximos meses. É fim de semana cultural no âmbito das festas religiosas do Senhor Jesus dos Navegantes em Ilhavo e hoje com o Festival de Folclore do Rancho Regional da Casa do Povo de Ilhavo, é o 40º Festival, a partir das 21 horas no Jardim Henriqueta Maia. O programa integra as festividades do Senhor Jesus dos Navegantes, participações do Rancho Folclórico de Mulianos na região da Alta Extremadura, rancho típico de São Mamé de Infesta da região do Douro, Litoral Norte, Rancho Folclórico da Goxaria da região do Ribatejo e Grupo Etnográfico Rusga de Joane, que representa o Minho, para além do grupo anfitrião. Esta uma iniciativa marcada também pelo reconhecimento, agradecimento público ao benfeitor Euclides Silva Lopes, um defensor da cultura popular ilhavense. É desta forma que o Rancho faz também a apresentação do seu programa. E é o dia em que Paulo Barros Nunes apresenta o livro de poesia Os Segredos do Homem do Mar. É um dos momentos do programa das festas em honra do Senhor Jesus dos Navegantes, hoje à tarde, às 4 horas, no Centro de Religiosidade Marítima. Uma viagem pelas dores da partida, pelo eco das preces nas madrugadas, pela coragem dos homens que estiveram na pesca longínqua e pela resiliência de quem ficou em terra. Em verso, o autor dá voz a uma memória coletiva. Este um dos momentos que promete marcar também as celebrações do fim de semana, que, claro, vão incluir música e também artesanato, tasquinhas, tudo no Jardim Henriqueta Maia. O Beira-Mar anuncia a chegada de Julian Pérez, um avançado colombiano de 19 anos, que chega da equipa sub-19 do Porto, onde marcou golos, onde se sagrou também campeão, depois de Ibrahima Si, um médio senegalês de 23 anos, agora um novo reforço para o ataque, jogadores que poderão já integrar a convocatória para a partida deste fim de semana em Sinfães. O jogo está marcado para este domingo às 5, no Estádio Municipal Professor Cerveira Pinto. É jogo com transmissão assegurada na Terra Nova. A Mordomia do Mártir de São Sebastião lança mais uma iniciativa de angariação de fundos para a festa, desta vez com uma festa branca no bairro Saba Rocas. Animação a partir do meio-dia até à noite, com música e petiscos, uma festa de rua no Largo da Capela Nossa Senhora da Alegria. E em Aveiro, este é um fim de semana dedicado ao movimento. Este sábado, às 4, o pequeno auditório do Centro de Congressos recebe um encontro de trabalho sobre o tema exercício, longevidade e qualidade de vida, orientado por Nuno Troia, uma sessão que aborda a importância da atividade física no envelhecimento. E depois, no domingo, durante a manhã, atividades no cais da Fonte Nova para crianças, jovens e famílias, também para séniores, que dessa forma podem experimentar diferentes atividades físicas e desportivas.

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1: Um relatório europeu recente concluiu que a maioria dos países da União Europeia está no bom caminho para cumprir as metas de redução das emissões de poluentes atmosféricos. A principal exceção continua a ser a amónia, associada sobretudo às atividades agrícolas e pecuárias, cujas emissões permanecem acima dos objetivos definidos em vários Estados-membros, incluindo Portugal. Este problema foi estudado pelo projeto europeu Fonda, coordenado pelo Departamento de Ambiente e Ordenamento da Universidade de Aveiro, em colaboração com instituições dos Países Baixos e da Alemanha. Concluído no mês passado, o projeto reforçou a capacidade científica nacional para avaliar a deposição de azoto através da combinação de medidas, observações de satélite e modelos de qualidade do ar. O projeto Fonda permitiu ainda identificar lacunas de conhecimento, formar jovens investigadores e propor estratégias para melhorar a monitorização e apoiar a redução das emissões. O conhecimento foi produzido. Esperamos agora que ele possa apoiar políticas públicas e práticas agrícolas mais sustentáveis.
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0: para as notícias.
1: O governo prevê apoios ao gasóleo agrícola, mas recusa mais descontos nos combustíveis. Enviados de Trump viajam este sábado e domingo para Moscovo e para Kiev. Bom dia, o Primeiro-Ministro recusa mais descontos nos combustíveis, para além da redução no ISP. A Associação de Revendedores prevê aumentos de 10 cêntimos no litro da gasolina e de 12 no gasóleo. A partir da próxima semana está previsto o reforço do apoio ao gasóleo agrícola e a Ministra do Ambiente já admitiu, entretanto, que quer reforçar os poderes da entidade reguladora dos serviços energéticos para maior capacidade de sancionar as gasolineiras quando for registada a falta de transparência nos preços. Preocupação com a falta de anestesistas no SNS. A Ordem dos Médicos pede uma reunião urgente com o Ministério da Saúde e a Direção Executiva do Serviço Nacional de Saúde. Há mais 500 especialistas inscritos do que havia há 3 anos. O problema estará, segundo a Ordem, na falta de condições para atrair profissionais para os hospitais públicos. Na maternidade Alfredo da Costa, apenas uma anestesista assegurou na semana passada um turno inteiro sozinha e escreveu uma carta à direção a denunciar a situação. Marisa Gonçalves.
2: A carta alerta para uma realidade constante e descreve um período de 24 horas em que se comprova a falta de médicos. A título de exemplo, num só dia, 29 de agosto, foi necessário assegurar simultaneamente 3 anestesias. A médica diz que foi possível atender a todas as situações, mas apenas porque ficou a assegurar 2 salas de bloco ao mesmo tempo. Uma circunstância acrescenta que torna impossível garantir uma resposta segura e eficaz com apenas 1 anestesiologista. A médica em causa frisa que a segurança não pode depender de 2 emergências não acontecerem ao mesmo tempo. A carta sugere, entre outras medidas, o encerramento da urgência obstétrica a novas admissões por todas as vias, mantendo-se a assistência às mulheres já internadas e a resposta à emergência interna, também a concentração temporária da urgência obstétrica num outro polo da OLS com capacidade para receber utentes e ainda a definição prévia de um plano de contingência.
1: A falta de anestesistas no público, a Ordem dos Médicos pede reunião urgente ao Ministério da Saúde. Um acampamento turístico em Moçambique foi atacado por terroristas esta sexta-feira. O treinador português de futebol, Carlos Queiroz, é um dos sócios do empreendimento em causa. Pelo menos uma pessoa morreu e cerca de 2 mil foram obrigadas a sair do local na província do Niassa, no norte do país. 2 enviados dos Estados Unidos da América viajam este sábado e domingo para Moscovo e para Kiev. O enviado especial Steve Witkoff e o genro de Donald Trump, Jared Kushner, Washington pretende reativar as conversações entre a Rússia e a Ucrânia. Os negociadores norte-americanos vão hoje à Rússia e amanhã à Ucrânia. No Open dos Estados Unidos, as tenistas norte-americanas Serena e Venus Williams foram eliminadas esta madrugada na estreia em pares do Open dos Estados Unidos, ao perder frente à taiwanesa Ao Ching, que faz par com a australiana Maya Joint. Já o espanhol Carlos Alcaraz, detentor do título, apurou-se ontem à noite para os oitavos de final do último grande slam da temporada, depois de vencer o chinês Yibing Wu em apenas 3 sets.

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5: Terra Nova, bom dia, são 9:30.

0: Bem-vindos a mais uma edição de notícias. A concessionária da A25, no troço entre Barra e Albergaria, investe perto de 10 milhões de euros na reabilitação da via. É sobretudo ao nível do pavimento da faixa de rodagem que a empresa vai investir, áreas degradadas com a recuperação do piso. É um trabalho que vai ser cumprido entre a Gafanha da Nazaré, o quilómetro zero na Praia da Barra, e a Albergaria. A Ascendi Costa de Prata é a entidade concessionária desta área da A25. É uma concessão que tem a duração de 30 anos. A reabilitação da marginal Frente Ria, na Praia da Barra, está em fase de projeto e a Câmara de Ilha conta ter a obra pronta a médio prazo para poder dar um contributo na proteção do território, para a subida das águas, no ordenamento também do espaço e na criação de alternativas de estacionamento. No momento em que estuda por questionário a realidade do tráfego nas praias do concelho, a maioria liderada por Rui Dias assume que o objetivo é criar soluções alternativas e dessa forma diminuir ou limitar o acesso ao automóvel e ao mesmo tempo ordenar o trânsito e estacionamento nas praias. Regular a presença de autocaravanas na Avenida Infante Dom Henrique é outra das ideias para criar mais soluções no estacionamento de ligeiros. No caso da Praia da Barra e no caso concreto da Frente Ribeirinha, a Rua Ria Mar está nas mãos da empresa Ria Viva, a sucessora da Polis Ria, que ultimou o projeto para criar uma solução com a elevação da cota para proteger a via e as casas da água, para criar espaços pedonais e cicláveis e estacionamento que permita ordenar uma área que em dias de grande afluxo já fica preenchida de carros. O autarca explicou esta semana, em reunião de Câmara, que essa solução vai permitir a criação também de cais flutuante para transporte marítimo e dessa forma poder ensaiar travessias a partir do Forte da Barra.
1: Nós temos também, enfim, solicitado, pelo menos, que haja a possibilidade, no âmbito dessa intervenção, de fazer cais de atracagem sul, a norte da Rua Viamar, portanto, na zona da Pérgola, para que possamos também, no próximo ano já, garantir o acesso de barco da Gafanha da Nazaré para a margem poente. Queremos também, no âmbito dessa intervenção, aumentar o estacionamento automóvel ao longo dessa faixa de nascimento, portanto, encostado à via. Queremos também regular a pernoita de autocaravanas na Praia da Barra, portanto, de alguma forma reduzir a ocupação daquele espaço muito grande que é feito do lado norte, portanto, do lado do canal virado a norte, e encontrar soluções alternativas de estacionamento, como já tenho falado aqui.
0: A Câmara de Ilhavo espera que a reabilitação da via junto à Ria, na Praia da Barra, venha a ser parte das soluções ao nível da circulação, do estacionamento, mas também da adaptação às alterações climáticas. É um projeto que está nas mãos da empresa Ria Viva e que a autarquia espera concretizar nos próximos meses. É fim de semana cultural no âmbito das festas religiosas do Senhor Jesus dos Navegantes em Ilhavo e hoje com o Festival de Folclore do Rancho Regional da Casa do Povo de Ilhavo, é o 40º Festival, a partir das 21 horas, no Jardim Henriqueta Maia. O programa integra as festividades do Senhor Jesus dos Navegantes, participações do Rancho Folclórico de Mulianos, na região da Alta Extremadura, rancho típico de São Mamede de Infesta, da região do Douro, Litoral Norte, Rancho Folclórico da Goxaria, da região do Ribatejo, e Grupo Etnográfico Rusga de Joane, que representou Minho, para além do grupo anfitrião. Esta uma iniciativa marcada também pelo reconhecimento, agradecimento público ao benfeitor Euclides Silva Lopes, um defensor da cultura popular ilhavense. É desta forma que o Rancho faz também a apresentação do seu programa. E é o dia em que Paulo Barros Nunes apresenta o livro de poesia Os Segredos do Homem do Mar. É um dos momentos do programa das festas em honra do Senhor Jesus dos Navegantes, hoje à tarde, às 4 horas, no Centro de Religiosidade Marítima. Uma viagem pelas dores da partida, pelo eco das preces nas madrugadas, pela coragem dos homens que estiveram na pesca longínqua e pela resiliência de quem ficou em terra. Em verso, o autor dá voz a uma memória coletiva. Este um dos momentos que promete marcar também as celebrações do fim de semana, que, claro, vão incluir música e também artesanato, tasquinhas, tudo no Jardim Henriqueta Maia. O Beira-Mar anuncia a chegada de Julian Pérez, um avançado colombiano de 19 anos que chega da equipa sub-19 do Porto, onde marcou golos, onde se sagrou também campeão, depois de Ibrahima Si, um médio senegalês de 23 anos, agora um novo reforço para o ataque, jogadores que poderão já integrar a convocatória para a partida deste fim de semana em Sinfães. O jogo está marcado para este domingo às 5, no Estádio Municipal Professor Cerveira Pinto. É jogo com transmissão assegurada na Terra Nova.
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2: Do livro Contos de Bem-Querer, chega-nos a história O Caracol que Não Quer Ter Casa, na voz de Karina Novo, que se apresenta.
3: Olá, eu sou a Karina Novo, mentora do projeto Karina Novo Histórias de Ler e Contar. E hoje vais ouvir a história O Caracol que Não Quer Ter Casa, que faz parte do meu segundo livro para a infância, Contos de Bem-Querer, uma obra ilustrada pelo Paulo Salvador, da editora 30 por uma linha. Se lês esta história até ao fim, vais perceber que este caracol é mesmo diferente de todos os caracóis que vês nos jardins, nas paredes de casa, nos passeios. E de certeza que depois disto, vais olhar para estes pequenos seres de uma outra forma. Esta é a história do caracol que não quer ter casa. Está farto de ter de andar com a casa às costas e sente-se muito cansado, porque esta tarefa não é nada, nada fácil. Todos os dias, mal acorda, tem de trepar pelo calo de alguma planta ou rastejar por um jardim ou uma horta à procura de alimento. Às vezes, delicia-se com uma bela couve fresca, outras vezes com um pedaço de maçã ou então sementes de girassol. Mas o esforço para chegar até a comida é tão grande, que depois de comer tem de encontrar uma sombra para dormir um soninho. Só que nunca pode ser um sono muito descansado, porque os humanos insistem em varrê-lo para longe. O caracol estava farto da sua vida.
1: A minha casa é tão pequena. Eu nem consigo convidar um amigo para me visitar, pois nem espaço tenho para um sofá.
3: Normalmente, de todas as vezes que tem este pensamento, logo de seguida desata a chorar. Já tinha procurado nos anúncios do jornal se havia uma casa maior para comprar, mas para os caracóis não havia nada à venda. Até a tarefa de limpar a casa era muito complicada. De cada vez que lavava o chão, a água das esfregonas corria pela sua cabeça abaixo. Também não conseguia ver televisão porque os seus olhos ficavam mesmo colados ao ecrã e era impossível ler as legendas ou olhar para as imagens. Quando tentava ir ao cinema, obrigavam-no a pagar 2 bilhetes, porque ocupava 2 cadeiras por ter a casa nas costas. E ainda tinha de ouvir todos a chamar-lhe preguiçoso, lento, mandrião, por andar tão devagar ou por passar a maior parte do tempo parado numa folha qualquer.
1: Como podem ser tão injustos? Já pensaram o que é carregar a casa às costas?
3: Queixava-se ele de cada vez que ouvia aqueles comentários. Como não tinha espaço para frigorífico ou despensa, todos os dias tinha de ir ao supermercado. Também gastava fortunas na conta da água, pois precisava dela para poder rastejar.
1: As pessoas nem sequer percebem que eu ando sempre mal disposto, porque a minha casa é em forma de espiral, o que me obriga a andar sempre, sempre às voltas. E nem posso casar, porque não tenho espaço para que viva uma caracoleta comigo. Eu tenho uma vida muito solitária.
3: O caracol passava a vida a lamentar a sua sorte, aquilo que não conseguia fazer, o que não podia ter. Uma certa noite, estava ele deitado numa folha de alface, no quintal da Dona Elvira, a queixar-se da sua vida, da dor de costas, disto e daquilo. Muito perto dele, estava a lesma Clarinha, que o ouvia muito intrigada. Ao fim de umas horas, lá conseguiu chegar perto do caracol.
1: Olha lá, caracol, estava ali a ouvir-te e achei muito interessante aquilo que disseste. Então estás cansado de andar com a casa às costas? Pois estou, amiga lesma, estou mesmo farto. Isto é um grande tormento.
3: Disse a lesma, eu tenho uma proposta a fazer-te.
4: O caracol ergueu bem alto os seus olhos pequeninos e ficou atento a ouvir a lesma.
1: Eu todos os dias tenho de ir bater à porta de casa de um dos meus amigos para me darem uma cama onde dormir. Durante a noite não quero ficar ali ao escuro. Sabe-se lá o perigo que me espera? Se me aparecer um inimigo, onde é que me escondo? Eu não tenho casa como tu. E depois passo os dias cheias de frio porque não tenho roupa nem sítio onde aguardar.
4: O caracol ficou muito intrigado e adorou a vida que a lesma dizia ter. Todas as noites dormia numa casa diferente, tinha amigos por todo o lado e não tinha uma casa para limpar. De que se queixava afinal? E a lesma continuou. Por que não trocamos de vidas? Tu dás-me a tua casa e podes virar a lesma como eu. Assim não tens de carregar a casa às costas, que te parece? O caracol disse, que ideia fantástica, nem acredito no que estou a ouvir, claro que aceito. Ambos aceitaram o desafio e foi assim que o caracol, que agora era lesma, partiu à descoberta do mundo, num passo mais rápido, porque não tinha uma casa para carregar. E a lesma, que agora era caracol, ficou toda vaidosa, porque agora era dona de uma casa. Os dias e as noites foram passando, até que a lesma, que agora era caracol, ao passear pelo jardim do Senhor Manuel, num suspiro muito grande, disse: ai, ai, que dor de costas! E Vitória, Vitória, acabou-se a nossa história.

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0: dia, são 10 horas 9 nos Açores. E antes do regresso do Júlio Isidro ao Hotel Califórnia, que notícias é que estão em destaque? Bom dia.
1: Bom dia. Witkoff e Kushner já chegaram a Moscou. Enviados de Trump tentam mais uma vez a paz entre a Rússia e a Ucrânia. Mais uma pessoa foi resgatada nas últimas horas de um túnel no Nepal. O primeiro-ministro recusa mais descontos nos combustíveis, para além da redução no ISP. A Associação de Revendedores prevê aumentos de 10 cêntimos no litro da gasolina e 12 no gasóleo a partir da próxima semana. Está previsto o reforço do apoio ao gasóleo agrícola e a ministra do Ambiente já admitiu, entretanto, que quer reforçar os poderes da entidade reguladora dos serviços energéticos para maior capacidade de sancionar as gasolineiras quando for registada falta de transparência nos preços. A agência de notação financeira Fitch subiu o rating de Portugal. Em resposta, o governo salienta em comunicado que Portugal passa a ter um rating igual ao de França ou Bélgica e diz que o país alcançou um patamar só ultrapassado por 6 países na zona euro. Para o governo, a subida demonstra a confiança dos investidores internacionais na economia portuguesa. Preocupação com a falta de anestesistas no SNS. A Ordem dos Médicos pede uma reunião urgente com o Ministério da Saúde e a Direção Executiva do Serviço Nacional de Saúde. Há mais 500 especialistas inscritos do que havia há 3 anos. O problema estará, segundo a Ordem, na falta de condições para atrair profissionais para os hospitais públicos. Na maternidade Alfredo da Costa, apenas uma anestesista assegurou na semana passada um turno inteiro sozinha e escreveu por isso uma carta à direção a denunciar a situação. Marisa Gonçalves.
2: A carta alerta para uma realidade constante e descreve um período de 24 horas em que se comprova a falta de médicos. A título de exemplo, num só dia, 29 de agosto, foi necessário assegurar simultaneamente 3 anestesias. A médica diz que foi possível atender a todas as situações, mas apenas porque ficou a assegurar 2 salas de bloco ao mesmo tempo. Uma circunstância acrescenta que torna impossível garantir uma resposta segura e eficaz com apenas 1 anestesiologista. A médica em causa frisa que a segurança não pode depender de 2 emergências não acontecerem ao mesmo tempo. A carta sugere, entre outras medidas, o encerramento da urgência obstétrica a novas admissões por todas as vias, mantendo-se a assistência às mulheres já internadas e a resposta à emergência interna. Também a concentração temporária da urgência obstétrica num outro polo da OLS com capacidade para receber utentes e ainda a definição prévia de um plano de contingência.
1: A falta de anestesistas no público, a Ordem dos Médicos pede reunião urgente ao Ministério da Saúde. Enviados dos Estados Unidos à América já terão chegado a Moscou, segundo a agência russa Interfax, citada pela Reuters. O enviado especial Steve Witkoff e Jared Kushner, genro de Trump, deslocaram-se num avião privado. Amanhã será a vez de ambos se deslocarem à Ucrânia para mediarem mais uma tentativa de paz. Mais uma pessoa foi resgatada nas últimas horas de um túnel no Nepal. A Reuters dá conta que um chinês foi retirado dos escombros após as inundações de há 10 dias. 1.225 pessoas morreram na sequência desta catástrofe natural que atingiu os Himalaias.
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1: Bom dia, edição às 10:30, terceira, na manhã deste sábado 5 de setembro. Bem-vindos a mais uma edição de notícias. Fim de semana, a Nadia investe perto de 1,5 milhão de euros na requalificação da rede viária do concelho. É uma decisão tomada na última reunião do Executivo Camarário, a adjudicação da empreitada de requalificação da rede viária, 1,426 milhão euros, acrescido de IVA, prazo de execução de 4 meses para modernizar a malha viária do concelho. O reitor da Universidade de Aveiro projeta a construção de 3 estruturas que vão fazer a diferença no futuro da academia, um complexo de investigação para suportar os projetos lançados e candidatados a bolsas europeias, um edifício moderno para o ensino e um edifício onde será instalado o Centro Académico Clínico, este último na área do Hospital Infante Dom Pedro, os 2 primeiros na zona do Crasto. Artur Silva admite tratar-se de estruturas fundamentais no futuro da Universidade ao nível do ensino e da investigação.
2: Esse edifício do complexo de investigação será no Crasto e terá esta lógica. Uma base comum e depois onde saem 4 torres. Mas como eu lhe tinha dito também há pouco, não é só de investigação que nós necessitamos. Em termos do ensino, nós também precisamos de mais espaço. Espaço para podermos fazer um ensino mais inovador, de aplicarmos inovação pedagógica, de termos espaços que não sejam, digamos, para a comunidade, à moda antiga de ter carteiras e de ter um professor a falar. Nós temos de ter um espaço que seja flexível, para podermos ter um ensino flexível. E por isso nós também temos, por ambição, fazermos criarmos um edifício, construirmos um edifício para a parte do ensino. E o terceiro edifício que eu também referi na minha apresentação de defesa da posição de reitor é o Centro Académico Clínico.
1: Metas traçadas pelo reitor Artur Silva na abertura de ano letivo, entrevista para ouvir na próxima quarta-feira a partir das 19 horas. O Beira-Mar joga em Sinfãs à procura da primeira vitória da temporada no Campeonato de Portugal, depois do empate frente à Sanjuanense e da derrota com o Machico. Agora a deslocação a Sinfãs, onde procura chegar ao triunfo, já com o plantel reforçado pelas incorporações do avançado colombiano Julián Pérez, de 19 anos, ex-Porto, e do médio Ibrahima Si. Jogo este domingo às 5, com transmissão assegurada na Terra Nova. E no futebol distrital é a abertura da temporada. O Vista Alegre estreia-se na Elite em jogo em Oliveira do Bairro. A época desportiva abre este domingo para mais uma temporada que se antevê competitiva no principal campeonato de futebol distrital. Para saber quem sucede ao Alvarense no lugar de campeão, destaque nesta ronda para o Cesarense Espinho e para o Passos Brandão Anadia. E o fim de semana marcado também pelo arranque da Elite para Júniores, o Vista Alegre recebe o Anadia esta tarde às 4, na Morteira, e o Gafanha, de regresso a este escalão, participa no jogo de abertura esta manhã às 11 horas em Lamas. Uma nota no final desta edição para o lançamento do livro infantil-juvenil de José Paulo Santos, A Lira Sonhadora e o Arco-Íris Eterno, é um dos destaques da Feira do Livro para este fim de semana. Um programa que é possível conferir em terranova.pt.

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0: Bom dia, são 11 horas 10 nos Açores. E agora, o que é importante sabermos?
1: Kirill Dmitriev deverá encontrar-se ainda este sábado com Witkoff e Kushner dos Estados Unidos, que já terão chegado a Moscovo. Mais uma pessoa foi resgatada com vida nas últimas horas no Nepal. Muito bom dia. Kirill Dmitriev vai reunir-se com os representantes especiais dos Estados Unidos, Steve Witkoff e Jared Kushner, que se deslocam este sábado a Moscovo. Dmitriev participou em todas as reuniões anteriores do grupo com o presidente Vladimir Putin. O representante russo também desempenhou um papel na negociação de isenções de sanções da América para o petróleo russo este ano. Amanhã, os dois enviados de Trump deslocam-se a Kiev para novas negociações de paz com a Ucrânia. Mais uma pessoa foi resgatada com vida nas últimas horas de um túnel no Nepal. A Reuters dá conta de que um chinês foi retirado dos escombros após as inundações de há 10 dias. 1.225 pessoas morreram na sequência da catástrofe natural que atingiu os Himalaias. O primeiro-ministro recusa mais descontos nos combustíveis, para além da redução no ISP. A Associação de Revendedores prevê aumentos de 10 cêntimos no litro da gasolina e de 12 cêntimos no gasóleo a partir da próxima semana. Está, contudo, previsto o reforço do apoio ao gasóleo agrícola e a ministra do Ambiente já admitiu, entretanto, que quer reforçar os poderes da entidade reguladora dos serviços energéticos para maior capacidade de sanção às gasolineiras quando for registada a falta de transparência nos preços. A melhoria de rating da Fitch coloca Portugal ao nível da França e da Bélgica. É a reação do ministro das Finanças através do comunicado depois da revisão em alta da Fitch, que subiu o nível do rating de Portugal para A+. Para Miranda Sarmento, a decisão demonstra a confiança dos investidores internacionais. Atenção que praticamente todo o território continental está sob aviso amarelo este sábado, exceção para os distritos de Aveiro, do Porto, de Braga e Viana do Castelo. As temperaturas máximas voltam a subir. Évora pode chegar aos 40 graus, Beja aos 39 e Lisboa aos 37 graus. Rentaria Cultural do Porto, os concertos da Avenida estão de regresso, com vários espetáculos para todas as idades. Já esta noite, a Avenida dos Aliados recebe o grande concerto da Orquestra Sinfónica do Porto, Casa da Música. Para amanhã, haverá uma arruada especial, desde o Centro Comercial Stop até aos Aliados. As ruas vão encher-se de música.
2: Será um concerto muito divertido, instrutivo também, entretido e pedagógico, que é precedido por uma arruada entre o Centro Comercial Stop e a Avenida dos Aliados, uma arruada percussionista do projeto Stop Percursa e que irá de algum modo mobilizar a cidade e marcar também o pulsar, o ritmo do domingo de manhã.
1: O vereador da Cultura da Câmara do Porto, Jorge Sobrado, ouvido pela jornalista Teresa Almeida.

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1: Bom dia, bem-vindos ao Canal Central. Estamos de regresso depois de 2 meses e uns pozinhos de pausa nos debates políticos que, apesar de tudo, não se perdem de vista, uma vez que os temas esses vão sendo discutidos noutras plataformas, com posições públicas, e o verão, já se sabe, é um tempo em que tudo isto ganha também contornos um pouco diferentes. Mas cá estamos, se calhar, para fazer, não sei, uma súmula, ou pelo menos ir àquilo que é mais relevante no quadro do município de Aveiro e, se quiserem, também numa perspectiva mais global. Tomás Pereira, da Iniciativa Liberal, Carlos Balseiro, em representação do Chega, o Fernando Nogueira, do Partido Socialista, e o Gustavo Alves, em representação do Partido Social Democrata, cá estão reunidos para este debate habitual aos sábados, a cada 15 dias. Bom dia, bem-vindos a todos. Este verão foi diferente de outros momentos. Do que fomos aqui percebendo, os grandes eventos passaram de forma, mais ou menos diria, tranquila. Não houve grandes sobressaltos no município. Discutiu-se um pouco aqui a questão, creio que foi um dos temas mais falados, a questão da contratação da direção de programação cultural. Mas temos tido, diria, alguma descrição da política aveirense nestes últimos 2 meses. Tomás, começando por si, o que é que fica ou o que é que vai ficar destes 2 meses em Aveiro?
2: Não, ficam 2 meses, efetivamente, que tivemos a Farave, que temos que destacar que foi uma retoma da Farave em Aveiro, que tem o seu impacto positivo. Também temos que destacar o Festival de Dunas de São Jacinto, também correu com a sua tranquilidade, embora aquela situação ali rápida para resolver a questão da concessão da praia, não é? Para termos um bar de apoio à Praia de São Jacinto, que foi assim um bocadinho em cima do joelho, mas conseguiu-se dar a volta, e portanto temos que destacar essas partes.
1: Também
2: essas
1: falou
2: partes
1: muito do ferro, e já agora que fala de São Jacinto, das paragens, das avarias,
2: são recorrentes. Temos, claro, que sempre a questão de São Jacinto, que é ou se vai de ferro ou se vai quase a levar, não é? Temos sempre essa questão.
1: Mas, e se a Praia de Aveiro, no fundo, é mesmo a Praia de Aveiro, e se os aveirenses assumem também
2: isso?
1: Assim,
2: é sempre a nossa questão, não é? Porque os aveirenses assumem sempre a Praia de Aveiro como, ou melhor, é sempre mais difícil ir à Praia de Aveiro e, portanto, acabam sempre por ir às praias de Ilhavi, não à Praia de Aveiro, porque está mais longe. Mas acho que temos a destacar esses pontos positivos. Claro que falta, talvez, e comecemos a pensar que a nível da oferta cultural em Aveiro continuamos ainda a ter algumas falhas, continuamos ainda a pensar, às vezes, ao fim de semana, o que é que poderíamos fazer em Aveiro e o que é que falta, porque nós temos uma cidade completamente, neste momento, cheia. Aveiro está muito virada para o turismo, isso é positivo. Temos uma cidade que cada vez mais atrai.
1: Mas já se fala da quebra de turismo também. Passou a ser agora também o assunto em Portugal, dados que apontam para uma quebra no turismo.
2: Principalmente no Algarve, na zona do Algarve, principalmente, porque os preços estão da maneira que estão, mas a nível de Aveiro nós temos uma boa taxa de ocupação, temos uma cidade que atrai, a cidade de Aveiro, uma cidade muito bonita, uma cidade onde se vive muito bem e atrai. Agora, a nível de oferta cultural, falta essa parte falta a parte de conseguirmos atrair, principalmente para a parte noturna. E não me parece que, neste momento, que seja também apenas e só porque as pessoas se sentem inseguras para sair à noite em Aveiro. Penso que estaríamos a ser injustos se disséssemos isso. Temos que avançar também, claro, com novas ações de fiscalização, nomeadamente, como já aconteceu recentemente na Praça do Peixe, portanto, nas zonas noturnas, alguma fiscalização que permita que também que haja segurança e que haja uma boa digamos assim, uma boa convivência entre quem mora, no, quem mora naquela zona, porque para além de ser uma zona onde as pessoas saem à noite, é uma zona onde as pessoas vivem. Portanto, temos que fazer essa compatibilização.
1: Fica sinalizada também esta questão da segurança, porque de facto foi um dos temas a partir de uma situação de tiros ou do esfaqueamento e depois ações da PSP preventivas. Vamos tentando aqui fazer uma compilação de temas para perceber depois que caminhos percorremos, Carlos Balseiro, no caso do Chega, e que tenha de memória aquele que trouxe mais impacto foi novamente a ideia de tirar do esquecimento o Hospital Central. Ou seja, o Chega volta a dizer que, ao ritmo a que isto vai, atendendo aos problemas com os concursos, primeiro foi para o concurso, digamos assim, geral, agora para as especialidades, avanço do hospital continua encravado, e o Chega acha que esse bloqueio era uma oportunidade para resgatar a ideia de um novo projeto.
3: Efetivamente, a história do hospital, isto tem muito que se lhe diga, não é? Quer dizer, a cada tentativa de fazer um projeto ou de iniciar o projeto, há uma impugnação. Neste momento já nem sabemos o que dizer, porque há duas entidades responsáveis pela elaboração do caderno de encargos, portanto, que é o Ministério da Saúde e também a direção do Hospital de Aveiro. E continuo sem entender porque mais uma impugnação, acho que já vai na quinta ou sexta, é assim uma coisa. São anos a fio. Acho que da parte da Câmara as coisas ficaram. O que seria principal deles foi feito já há 10 anos, que foi disponibilizar os terrenos. E continuamos, 10 anos depois. Nem projeto A, quer dizer, havia, portanto, na última adjudicação, que chegou a ser feita, mas depois foi impugnada, parou tudo, ficámos com a ideia que em agosto do próximo ano teríamos um projeto. E eu, na altura, até disse aqui que provavelmente depois, em 2029, começaria a obra, não é? Agora, andamos aqui ano após ano.
1: Já agora, este verão trouxe-nos também a declaração da nova administração, do novo administrador, de que no curto prazo quer uma nova urgência em Aveiro. Isto soa assim, ou pode soar, pergunto desta forma, a uma espécie de programação aos repelões?
3: É tentar, ao fim e ao cabo, dizer que se quer fazer alguma coisa sem nada fazer. Portanto, isto efetivamente. Continuamos na mesma. Nós, o Chega, nós temos um deputado que está na Comissão de Saúde que tem interpelado a Ministra da Saúde sempre que a apanha no Parlamento. Aquilo é já quase como o gato e o rato, que ele vê, vai ter com elas e vai falar outra vez no Hospital de Aveiro. Portanto, e é assim que estamos. Nós, quando iniciarmos os trabalhos parlamentares, temos que nos deslocar aqui da nossa distrital e concelhia e com o nosso vereador, portanto, que uma das nossas promessas, das propostas eleitorais para o município, portanto, era não o que está a ser projetado, mas um hospital de raiz.
1: E portanto, o que Diogo Soares Machado vai fazendo é a própria agenda do Chega, ou seja, a Câmara de Aveiro nisto, institucionalmente, não está a alinhar ou alinha.
3: Não, a Câmara de Aveiro alinha.
1: No novo hospital, na mudança de...
3: Já vão pensando nisso, e já há mais partidos a falar nisso, não é? Quer dizer, ao fim e ao cabo, quando apresentámos a primeira vez, riram-se de nós, mas afinal chegamos à conclusão que seria... Porque o custo entre o que está para ser feito, que acaba por ser um remedeio ou um rebranding e um hospital de raiz, não chega a custar o dobro. É cerca de mais 50% que se pode alocar para termos uma situação com o mais futuro, melhor localizada e para tentarmos fugir um bocadinho do domínio de Coimbra sobre a saúde. Portanto, nós já verificámos que, neste momento, há especialidades que são vitais para as populações, e Aveiro não tem essas especialidades, vai tudo para Coimbra. E Coimbra continua a crescer e Aveiro está neste marasmo. Se formos a ver, a população só da área da Cira, que é onde está instalado, ao fim e ao cabo, o LIS de Aveiro, tem 400 mil habitantes. O distrito de Coimbra tem menos de 400 mil habitantes. Portanto, estamos a falar aqui só de uma parte do distrito de Aveiro, que em termos populacionais tem mais necessidades ou quase tantas necessidades como a totalidade do distrito de Coimbra. Portanto, e estamos a ser relegados, porque Aveiro, em termos de saúde, depende de 4 unidades diferentes. Portanto, os concelhos estão ligados a Gaia, com epicentro no Hospital São Sebastião, portanto, de Santa Maria da Feira. Depois, o concelho de Castelo Paiva depende do Val de Sousa, e a Mealhada depende de Coimbra. Portanto, é o distrito que está mais espartilhado em termos de saúde para as populações. Portanto, vamos continuar a lutar por um novo hospital. Portanto, é esse o nosso foco. Sabemos que vai ser uma situação muito difícil e hercúlea, mas temos que fazer valer temos que mostrar as nossas necessidades e justificar. Portanto, vamos aguardar e vamos vendo dia a dia.
1: No caso do Partido Socialista, Fernando Nogueira, aquilo que mais nos chegou foi a questão da pasta cultural, de um concurso para a contratação e toda a polémica que no fundo girou em torno disto.
4: Sim. Bom dia a todos. Bom dia a todos. Sim, esse é o ponto, mas eu gostava de relacioná-lo com outros. Por isso, a tentativa de contratação da diretora do Teatro Aveirense por... é uma avença trianual que foi apresentada como uma... foi a consulta para que se pudesse fazer, foi vista pelo PS como uma tentativa de fazer as coisas à margem da lei, e não é por acaso que há um recuo posterior e que se vem dizer que afinal não, que vai ser um concurso. Mas como esse foi de facto um caso esquisito, mas juntando os pontos, e vocês já falaram neles, mas só para dizer que eu incluo nos atos menos bons deste verão, numa perspectiva alargada, o grande embaraço da Fanzone, que é misturado com dois outros grandes embaraços, que é o logótipo da Câmara apresentado à pressa na antecâmara deste acontecimento, e a Farave, que era uma aposta, eu diria era um afluxo de ar novo na programação da Câmara, mostrou aquilo que é um improviso. Só quem não viu aquele portal, e isso não é um pormenor, é um pormenor muito importante, porque quando se cria, quando se faz os rebranding e não sei o que, é muito importante dar uma imagem de capacidade, e por outro lado a incapacidade de captar artesãos para a própria Farave, declarada pelos seus organizadores, a dizer que nós gostávamos muito tempo, cá mais tempo, mas isto não houve tempo. Isto, juntamente com uma coisa que já aqui foi falada, que é a concessão da praia, em que não se percebe como é que a Câmara deixa para 26 de julho a decisão, quando a época balnear abre a 4 e ainda por cima é entregue num processo atabalhoado. Ou seja, se me perguntarem o que é que o verão traz, assim como conclusão, e não desfazendo nenhuma dos fatores positivos que para aqui possam vir, é que são tudo indicadores de improviso, de atabalhoamento, decisões mal preparadas. E isto é perigoso para uma Câmara que sistematicamente apresenta ideias, não as resolve. Já não vou tão longe como a história do desfile dos moliceiros, em que nem os moliceiros queriam participar. Mas há aqui uma cultura de impreparação nas decisões, inclusivamente algumas que penalizam a capacidade de nós todos, como políticos, como capacidade decisória ou participando nela, nos sentirmos incomodados porque a discussão tem sido minimamente franca, não há aqui problemas de falta de transparência na discussão, mesmo com recomendações, a Câmara avança pela força da sua maioria. Relativamente ao hospital, e só porque a memória histórica é boa, ou às vezes nos pode servir de alguma coisa, para contrapor duas coisas relativamente ao que uma a favor e outra contra, que é, nós tínhamos no plano diretor municipal de 1995 uma área destinada a um novo hospital que ficava no cruzamento entre a A25 e a A1, A17, num ponto muito específico perto do Eixo, entre Eixo e Oliveirinha. A questão que eu acho que nós honestamente devemos pôr é que se não vamos ficar como o aeroporto de Lisboa, que é, nem temos hospital, nem temos um novo hospital. Mas parece-me que, isto é a minha opinião, parece-me que é completamente contraproducente que o Chega queira avançar essa agenda do hospital novo, quando nós tivemos procedimentos de concurso e dinheiro afetado a projetos naquele hospital, e por isso há aqui um problema de gestão das expectativas. Outra coisa que eu também devo dizer é que não é o novo hospital que vai resolver os problemas do desequilíbrio de forças na saúde entre Coimbra, Porto e Aveiro.
5: Mas ajuda.
4: Coimbra, Porto e Aveiro. Aveiro vive, nós temos esta reflexão bem assente, Aveiro é como um alter. Tem duas massas, não é? Uma no Porto e outra aqui. E a de Coimbra, relativamente à saúde, é uma centrifugadora. Aquilo é... Se há indústria que em Coimbra funcione com força, e não podemos ignorar ainda outra coisa, que é, se nós temos forças profissionais poderosas neste país, entre elas está a Ordem dos Médicos e tudo o que isso implica. Convém não esquecer que o curso de medicina adaptado e como um novo perfil de Aveiro, teve que lutar imenso para conseguir uma licença, e não é por acaso.
1: Posso adiantar-vos aqui que gravámos ontem a entrevista com o reitor Artur Silva, que é publicada na próxima quarta-feira, e é este propósito, ele que está, e foi o rosto da liderança do Centro Académico Clínico, diz que, conhecendo o processo como conhece por dentro, continua a apostar na questão da ampliação. Faz essa defesa dessa via. Até pela proximidade, pela contiguidade ao espaço universitário, portanto, para criar essas sinergias mais próximas para que os formandos e profissionais e investigadores possam andar a pé.
4: Dois pontos finais, que são as pendências. Que é... Ok, primeiro uma, que é o resumo disto tudo, que é o Rossio passou a ser o ponto de todos os eventos de verão, sem nenhuma reconfiguração. Nós passamos da Farave para a feira da Loja dos Artesãos, da Loja dos Artesãos para a Feira do Livro. Pá, e tudo aquilo, é assim, é bom ter a praça animada, é. Mas, se, para quem queria afirmar a Farave como uma marca nova, meter a Farave no meio de tudo o resto e ser tudo igual, só mudou, é como ter uns caixotes, e mudou o conteúdo. Isto é mau, do ponto de vista da criação da marca. Duas dependências. Ficámos a discutir o regulamento do espaço público, foi lançado, mas até ver, havia 10 dias úteis para a audição dos interessados, não é? Aquela primeira procedimento, ainda não é discussão pública, mas não sabemos nada. E ficámos a discutir a taxa turística, também não sabemos nada. E os meses passam, somam-se. E epá, desculpem lá ouvir de verão, isto não é bater no mas é noção de uma governação adiada. Está sempre a abrir processos, sempre a abrir coisas, e não fecha, não vai fechando.
1: Damos as boas-vindas ao Gustavo Alves e ao PSD, que é um regresso, ao fim agora também de largos meses de ausência. Bem-vindo, Gustavo.
6: Obrigado.
1: E recebe logo esta encomenda, um caderno de encargos alargado. Na visão do PSD, este verão, o que é que trouxe?
6: Muito bem, antes de mais, bom dia a todos. Cumprimentar aqui os meus colegas. Sim, é verdade que a componente mais ingrata a ser a última a falar é que nós depois acabamos por recolher tudo aquilo que é a sugestão.
1: Mas também é a mais vantajosa.
6: É mais vantajosa no sentido em que temos tempo para responder. Sim, então, relativamente a estes últimos dois meses, eu parece-me que a atividade é uma atividade que é profundamente contextualizada naquilo que é, pronto, a atividade de cultural. Ou seja, nós, durante estes meses de julho, agosto, a cidade acaba por ser palco de muita atração de turismo. Penso que isto aqui é algo que é absolutamente deliberado de um ponto de vista de estratégia, não só municipal, mas também nacional. E, portanto, eu acho que foi dada uma resposta muito positiva naquilo que é a variedade da oferta cultural e de eventos que foi colocada. Desde logo a recuperação, aqui também já foi falada, da FARAV. É verdade que não é isenta de pontos de melhoria, é um certo, mas acaba por sinalizar aquilo que é uma política de futuro, no sentido em que nós vamos tentar claramente continuar a investir neste tipo de eventos, melhorá-lo e torná-lo progressivamente melhor.
1: Já agora peço desculpa por interromper, mas a esse propósito eu estava a recordar-me que os municípios da região centro, muitos deles e sobretudo do litoral, queixaram-se da capacidade de recolha do lixo, do aumento da carga e da, digamos, da capacidade instalada da empresa. No caso de Aveiro, isso não se notou tanto?
6: Assim, geralmente há sempre o velho adágio daquilo que não se consegue medir, não se consegue gerir, não é? Portanto, de um ponto de vista de percepção pública, e a ideia que eu tenho é que não foi um problema grave. Pontualmente poderão existir situações em que isso acontece. Claro que nós não conseguimos gerir uma cidade que em 90% ou 80% do ano tem uma dimensão populacional de um determinado valor e que depois tem aqui um influxo de turismo, que é bem-vindo, mas claro, causa claros constrangimentos. Portanto, nós vamos tentando ter esta previsibilidade e ajustar da melhor forma, tanto quanto é o meu conhecimento, não houve propriamente manifestações de desconforto nessa área. Retomando aqui o tema, sim, foram dois meses onde a atividade cultural foi intensa. É verdade também que coincidiu com aquilo que foi o Mundial, e de resto, pronto, aqui acato bem aquilo que são os eventuais desconfortos nesta área. Eu queria, no entanto, só fazer aqui um pequeno resumo e responder aqui algumas questões que foram levantadas. Desde logo a questão a questão de São Jacinto. Então, São Jacinto é uma questão crónica que tem, diria eu, quase esta insularidade, no sentido em que acaba por estar isolada. Relativamente à questão do bar, a verdade é que isto responde a uma lógica económica. Ou seja, não havendo propriamente grande procura, depois também não há grande oferta. Eu sei que foi difícil encontrar alternativas para quem quisesse ficar com a gestão do bar, inclusivamente que teve que ser passado a um IPSS, porque de um ponto de vista de mercado não havia procura. E, portanto, não havia procura, ninguém quer fazer o investimento. Nós também não nos podemos esquecer que não podemos estar a subsidiar atividade turística, onde o retorno não há. São Jacinto acaba por ser também, não sei se prejudicada, mas condicionada por aquilo que é a sua localização e aquilo que é a sua circunstância. Há muitas áreas protegidas, naturalmente que nós sabemos que há potencial para explorar, mas tudo aquilo que se quer fazer é altamente condicionado por aquilo que é o regulamento em vigor. E, portanto, nós não podemos fazer infraestrutura, nós não podemos fazer atividades culturais que possam prejudicar aquilo que é a realidade da condição da reserva natural.
1: E será que portanto, é isso? Agora deixa introduzir aqui outra questão, porque também me lembro de ter ouvido falar sobre isto. Será isso que justifica a tal declaração do município de que quer rever, no fundo, o modelo de cogestão, que acha que não é o ideal para a reserva natural? Pode ser isso que justifica essa iniciativa?
6: Não sei.
1: Mas esta é uma marca já momento, de diferença entre aquilo que fez Ribaus Teves e que Luís Souto quer fazer para
6: o
1: futuro.
6: O que nós percebemos, e pronto, depois também aqui estas pequenas notas de que pronto, a Praia de Aveiro acaba por ser muito mais a praia de Ilha do que a do município, se por um lado nós acho que temos todo o interesse em facilitar aquilo que é a mobilidade para a zona de São Jacinto, por outro lado também reconhecemos que, e particularmente este executivo na pessoa do seu presidente é alguém que é muito dado à causa da natureza e à causa da pronto, ambiental no geral, os passos que têm que ser dados têm que ser passos altamente delicados, de forma a não melindrar quem está lá e fundamentalmente de forma a não pôr em causa aquilo que é o desígnio original da Reserva de São Jacinto. Portanto, ela serve um propósito muito importante, e o que nós estamos a tentar fazer é, de forma muito delicada, tentar contornar este tipo de constrangimentos que existem e tentar potenciar o turismo lá e tentar também potenciar o tipo de indústria lá.
1: E estamos a esquecer a reabertura do campismo,
6: principalmente
1: dinâmica.
6: Também das piscinas municipais, das piscinas de São Jacinto, que foi uma grande pretensão e uma grande prioridade, não só de um ponto de vista de freguesia, mas de um ponto de vista municipal, e que foi dada uma boa resposta e que acaba por ter também um sucesso bastante elevado. Relativamente aqui ao tema do hospital, pronto, no caso, eu asseguro-lhe que a questão do Hospital Central não é uma questão que é apenas prioridade do Chega. Ninguém aqui neste fórum tem dúvidas que a questão do hospital é absolutamente fundamental para o nosso futuro. Nós depois acabamos de estar sempre condicionados àquilo que é a necessidade da burocracia e aquilo que é a falta de transparência associada particularmente à falta de burocracia. Portanto, nós temos que ir gerindo isto de um ponto de vista de garantir que as coisas são bem feitas e que as coisas podem ser escrutinadas e que são transparentes, pagando o preço, que muitas vezes é o preço da inércia que nenhum de nós gosta de pagar. De um ponto de vista de saúde, no Conselho, eu também não acho que a resposta do Hospital Central seja a única resposta possível. Há aqui investimentos que também estão a ser feitos de um ponto de vista privado. Vamos ter a abertura, muito breve texto, do novo Hospital de Trofa Saúde e, portanto, é também importante perceber esta questão da saúde de um ponto de vista de um contexto um bocadinho mais alargado, onde a resposta não se esgota na resposta pública.
1: E o Chega traz ruído à discussão com esta questão do Hospital Central e Universitário?
6: Eu não apelidaria de ruído. Acho que é importante que o Chega dê visibilidade a estes temas. De resto, novamente, acho que todos comungamos daquilo que é a preponderância do hospital para o município e, de resto, para a região como um todo. E, portanto, tudo que contribui para dar visibilidade e visibilidade positiva, acho que é útil. De resto, asseguro-lhe que nenhum partido aqui está propriamente confortável com aquilo que é o atraso reiterado nas obras. Relativamente ao tema do domínio de Coimbra, eu entendo, é algo que é histórico, é algo que é absolutamente difícil de contrariar, mas o Fernando disse muito bem, nós não estamos propriamente com o grau de isolamento que está de Coimbra, ou seja, nós temos aqui massas populacionais muito densas entre Porto, Gaia e Coimbra também, e portanto eu não sei se nós devemos almejar substituir Coimbra nesse sentido. Devemos complementar aquilo que é a estrutura atual e, acima de tudo, pensar novas soluções para problemas estruturais. Acho que a resposta do hospital, como está, é uma alternativa válida, mas devemos mesmo tirar os preconceitos e situar a conversa de um ponto de vista de contributos, não só do ponto de vista de públicos, mas também privados, que de resto temos tido até alguns exemplos interessantes nesse sentido, como é o caso do primeiro centro de saúde que abriu em gestão privada e que o Governo naturalmente deposita muita fé, porque pode ser efetivamente uma resposta célere, uma resposta eficiente e uma resposta eficaz do ponto de vista da alocação de recursos financeiros. Eu sinto que estou a monopolizar agora um bocadinho a conversa, portanto tinha aqui outros temas também.
1: Temos segunda ronda, portanto, e também não há não é problemática. Não, talvez para não dispersarmos tanto,
6: verdade.
1: E se quiserem fazer aqui uma segunda ronda, depois poderemos ir aí a mais alguns aspectos.
6: Fernando fica sem a resposta, mas eventualmente lá chegaremos.
3: Eu queria só terminar, portanto, relativamente a São Jacinto. Parque Campismo está a ser reavaliado o que se vai lá fazer, ok? Portanto, aquele projeto que estava para iniciar com as obras, que já deviam estar acabadas e ainda não começaram, portanto, vai ser alterado. E o que é que vai ser? Foi proposto e está a ser reavaliado o projeto, que se instalem lá condições para cativar realmente pessoas em quase todo o ano, com a instalação de bungalows, que não estavam previstos. Porque atualmente nós vamos por esses parques de campismo fora e pelo país, e a maior parte deles, e os que têm mais, atraem mais pessoas, sempre têm essas condições. Portanto, hoje em dia, pôr uns jovens num parque de campismo, como ia eu e a minha mulher há 60 anos atrás, que não havia condições nenhumas, nem balneários, nem nada, era complicado. Eu cheguei a frequentar, aliás, a família, os meus sogros fizeram muitas vezes férias precisamente no Parque da Base Aérea de São Jacinto. Na altura era Parque da Base Aérea. E aquilo, a determinada altura, começou a ficar degradado e depois encontraram-se das alternativas pela costa, até lá abaixo a Nazaré, com parques de campismo que realmente tinham mais condições. Portanto, hoje, o que irá ser acrescentado, portanto, ao projeto e que não estava, e já que as remodelações têm que ser uma coisa mais profunda, por pouco mais dinheiro. Portanto, a situação que está é mesmo essa, é a criação dos bungalows, é o internet, portanto, para as pessoas, para um jovem hoje se for para lá, se não tiver uma ligação, pá, deixa de ir, não vai.
1: Vai fazer outra, um detox outra, na natureza.
3: Sim. Outra situação relativamente a São Jacinto, quero realçar que ao fim de 12 anos regressaram os bombeiros a São Jacinto, porque durante 12 anos não havia lá o Corpo de Bombeiros, embora o Corpo de Bombeiros estava, a quem estava adjudicado, recebia e não prestava o serviço, e foi reativado há cerca de um mês. Ok, portanto, isto teve a ver um bocadinho com a intervenção do Diogo Soares Machado na Proteção Civil, portanto, no pelouro que tem, e foi uma das coisas. Outra coisa que ele também fez diferente, que já não se fazia há muitos anos, foi a limpeza dos caminhos rurais, especialmente nas freguesias de Requeixo, Eixeirol, Oliveirinha.
1: Ainda houve alguns incêndios em Mamadeiro, mas não teve este ano, se calhar,
3: não,
1: a dimensão.
3: Já havia as tais faixas de proteção, pá, que minimizaram. Houve um primeiro, foi grave, que apanhou aquela parte toda por trás da Ersuc. Curiosamente, eu vinha no autoestrada nesse dia para cima, quando isso aconteceu, e o fumo via-se em Coimbra. Okay. E aquilo tinha começado às 3 da tarde e às 7 da tarde até foi encerrado a autoestrada. Portanto, foi mesmo grave aquela área toda até à Oliveira. Onde está a fonte da Nossa Senhora da Guia? Portanto, essa parte toda ardeu toda. Portanto, foi o mais grave nessa altura. Entretanto, foram feitas essas limpezas, também não se faziam há mais de 14 anos. Portanto, era só para realçar estes dois.
4: Só para pôr aqui, São Jacinto é de facto um ponto. O regresso dos bombeiros é de felicitar, é uma agenda própria. Do ponto de vista da decisão pública e da racionalidade, a seu tempo veremos, porque tudo isso tem, e nós continuamos a ter uma gestão dos bombeiros que é a nível municipal, e só quando há azares é que nos juntamos todos. E eu, para mim, isso é um ponto que não tem a ver com a vossa agenda ou com...
3: Sim.
4: Tem a ver com a racionalidade com que nós dispomos dos recursos. Mas relativamente a São Jacinto, o que me parece é isto. Toda a gente diz que São Jacinto é muito importante, etc. E depois andamos a inventar problemas e rodriguinhos. O parque de campismo foi fechado em novembro de 2022. Esta Câmara chegou com um projeto aprovado. Andou até... Por isso estamos quase há um ano... Andou até esta altura para decidir que o projeto antigo, que já devia estar acabado, vai ser alterado para pôr bangalôs. E por isso, para quem está tão preocupado, para quem está tão preocupado com a sustentabilidade e atratividade de São Jacinto, isto é dizer uma coisa e fazer outra, porque se havia uma prioridade, ela tinha que ser. E por isso, o que é que isto vai significar? Vai significar alterar o projeto, reaprovar o projeto, fazer novo concurso, porque não cabe naquele em que estavam. Os benditos dos bangalôs tenham vindo lá. A ideia de quem tenha vindo podem ser uma grande ideia, mas deviam surgir em março de 2026, e não no fim da época. Por isso vai significar que perdemos mais uma época de São Jacinto. E isto tem tudo a ver com o bar. Que é, ninguém está à espera de agora vamos encarneirar ou encarreirar pessoas para irem para o bar de São Jacinto, não? Para o bar da Praia de São Jacinto. O que está em causa é uma política integrada. E já agora, e porquê que eu digo Rodriguinhos? Porque o modelo de cogestão decidido entre o Ribó Esteves e a Associação de... Não me lembro agora.
1: E CNF, seguramente.
4: E o ICNF. não permitia fazer grande coisa, mas também é muito difícil, nunca foi quantificado qual é o nível de atratividade daquela área protegida. Não existem dados. Nós não sabemos quantos visitantes, ninguém nos diz quantos visitantes. E do meu ponto de vista, não é aquilo, não é, podem dizer, nós vamos mudar o modelo de cogestão, mas foi tudo o que nós ouvimos. Se nos dissesse assim, vamos mudar o modelo de cogestão, para. O para nunca veio, só sabemos que vão mudar o modelo de cogestão. Qual é o objetivo? O que é que se pretende incrementar? Porque a questão de São Jacinto é sempre esta, que é, precisamos de, devíamos, não sei o quê, mesmo a exploração do ferry, nós tivemos uma discussão séria sobre os passos e sobre os valores a pagar. Porque é que nós, numa perspectiva nacional, temos uma companhia aérea e um Estado português que facilita, que tem viagens mais baratas para quem? Porque são pessoas que pertencem ao nosso Estado, etc, etc. E a Câmara não é capaz de ter esta atitude relativamente a uma freguesia. Não é esta Câmara, são todas. Não é capaz de ter uma atitude de discriminação positiva relativamente a uma freguesia que diz que é insular. Se é insular, que se tomem as medidas, quer dizer, se gastam 70 mil euros numa fanzone ou quase 1 milhão num festival de verão, se calhar, do ponto de vista da equidade, compensa que algum esforço seja feito em favor de São Jacinto. E já me calei.
2: Também queria só aqui deixar duas notas também finais, uma relativa àquilo que falou o Gustavo, mas também falou agora o Fernando, relativa à fanzone aqui na altura do Mundial, que foi uma coisa que marcou exatamente por causa da zona VIP, que acho que foi muito pouco discutido. O que aconteceu, não é, que nós de repente chegamos ali, tínhamos uma zona VIP, não conhecíamos os critérios de admissão à zona VIP, não sabíamos qual é que era a razão de existência da zona VIP, e do dia para a noite a zona VIP desaparece. Mas como o Fernando agora fez ali o reparo, não foram 5 nem 6 euros, foram 70 mil ou 75 mil euros, portanto é muito dinheiro. Este tipo de decisões carecem de ser discutidas previamente, carecem de ser pensadas. Portanto, o que parece que aconteceu aqui foi que alguém teve uma ideia iluminada de fazer de criar uma zona VIP na fanzone, pôr lá comida, chamar alguém para lá e para cima, portanto estavam ali num patamar superior, e quando se foi a descobrir aquilo realmente não era uma grande ideia, não foi bem aceito e portanto vamos tirar. O que é certo é que já foi pago e já verem se tiveram essa despesa. E acho que da parte... Não sabemos se foi pago ainda, mas não sabemos sequer qual foi a racionalidade da inscrição de criar aquela zona VIP, nem sabemos quais é que eram os critérios nem nada. E acho que da parte de Luís Souto falta realmente uma justificação do que é que aconteceu, porque foi uma despesa avultada, não teve racionalidade, foi de repente destruída do dia para a noite, e acho que fazia falta um Presidente da Câmara que se diz comunicante e que diz que quer fazer uma gestão junto com os munícipes. Faz falta essa transparência e essa justificação. E deixar também mais aqui uma nota, já que se falou aqui da Herzog e também da recolha de lixo. Eu não iria para a questão da recolha de lixo, iria para a questão do seu tratamento. E a Iniciativa Liberal até recentemente lançou, e lançámos mesmo na Assembleia Municipal, na última Assembleia, a questão da possibilidade da construção de uma incineradora na zona centro. Lançámos o tema ao debate. O Sr. Presidente da Câmara, da primeira vez, fez assim um ar... franziu assim um sobrolho. Da segunda vez já disse que estava que se ia reunir com as entidades para discutir a situação e, portanto, que já tinha ali portanto, entrou de alguma forma dentro da situação, e aguardamos agora também que na abertura do novo ano político que seja um tema que volte, porque efetivamente a Aveiro não pode continuar a ser o caixote do lixo da região, não é? Nós temos os aterros aqui na nossa freguesia, em Eixo e em Erol, temos ali o aterro, e é uma situação que já não se justifica, e eventualmente poderíamos pensar, não só a nível de sustentabilidade, mas também a nível de racionalidade económica, numa incineradora e numa situação diferente para o tratamento de resíduos. A Iniciativa Liberal já levantou esse tema, já o trouxe à ribalta, digamos assim. Esperamos agora, depois da última reação do Sr. Presidente da Câmara, que foi de que alguém que ia analisar o assunto e que até já tinha algum conhecimento sobre o tema, esperamos agora que na abertura de novo ano político isto seja trazido e tenhamos alguma melhoria para que isto não aconteça também, como o Fernando estava ali há pouco a dizer.
4: Deixa-me só pôr uma nota, eu peço desculpa, não, mas é só pôr uma nota histórica. Quando o engenheiro, o Dr. Hélio Maia, era presidente, Nós, comunidade aveirense, tivemos uma discussão séria sobre a manutenção. Já se tinham passado 12 anos da manutenção do sistema de tratamento de resíduos mecânico e biológico de Eixo-Irol. E nessa altura o ponto era, para nós ficarmos mais uma década com aquilo, o Estado português tinha que nos pagar o ex-estruturante, que é hoje Aveiro Agda, ok? Era um ponto que não avançou. Mas como a história se vai degradando e as pessoas não têm memória, quando nós tivemos esta discussão agora do Aveiro Agda, esse era o ponto que devia estar na mesa, porque nós estamos há 25 anos, acho eu, pelo menos, a receber todos os resíduos da região. E por isso, a memória política e a maneira como as coisas se fazem devem envolver esta componente de sabermos uns dos outros o que é que se passa, o que é que se passou, para podermos ter... Porque vamos acabar por pagar, não é? Nós.
2: Daí penso que o Fernando também estará de acordo, então, com a encenadora.
4: Estou de acordo. Não, eu não estou de acordo com ele. Isso é outra discussão. A discussão é se a encenadora é uma melhor solução. Isso eu não acho que não domino suficientemente o assunto para dizer taxativamente que prefiro uma incineradora. Mas estou mais preocupado com o encerramento e não a abertura da terceira célula, que é o que está em causa, para já, e garantir que alguém tem esse ónus, porque há um ónus ambiental, os outros também têm que...
2: Décadas a receber o lixo de toda a região e já é uma situação que não...
4: E já me calma.
6: Então, se calhar, recuperando aqui o tema que tinha sido falado relativamente à questão de São Jacinto, naturalmente que é uma prioridade, sendo uma prioridade, uma prioridade única. Há várias coisas que estão aqui em concorrência, principalmente naquilo que é o investimento público. É reconhecido que São Jacinto tem este perfil, é um perfil que é de décadas e que estão a ser feitos um conjunto de investimentos cá. Agora, não acho é que possa estar no mesmo barco. Passo aqui o vibra de estilo. Aquilo que é um investimento que foi feito na Fanzone e outras estruturas e outros eventos culturais e que estão a concorrer com aquilo que é feito em São Jacinto. São Jacinto tem uma série de especificidades que merece um tipo de gestão muito, muito mais delicada. E se nós aqui em conjunto, do ponto de vista, diria até nacional e distrital, determinarmos que nós temos mesmo que olhar seriamente para a forma como se está a gerir, principalmente os constrangimentos alusivos à reserva ambiental. Portanto, só após isso é que nós vamos ter liberdade para fazer o que quer que seja. Relativamente à questão da Fanzone, eu confesso a minha perplexidade e de resto estive atento nas redes sociais este último verão. Há aqui dois ou três temas que eu fiquei perplexo. Então, relativamente à questão da Fanzone, a extrapolação que foi feita pela existência de uma zona VIP, basicamente dizendo que quem está lá está numa posição de poder absoluta, que é mais que os outros, estão lá na Torre de Marfim, e posicionando o Presidente e as pessoas que estavam lá como se fossem melhores do que as outras pessoas que estavam lá na sociedade. Eu não entendo isto. Quer dizer, sempre que há eventos, há zonas onde são feitos caterings. Eu fui dirigente associativo durante alguns anos, queimas das fitas, enterros, o que quer que seja, há zonas VIPs. Ninguém está a questionar que as pessoas que estão lá são melhores que as outras. Não. Não, é um não tema. Eu peço mesmo desculpa, mas este tema de tentar colar a existência de uma zona VIP a algum tipo de sobranceria política, eu não entendo, acho que não faz sentido, nem merece sequer. Nós estamos a respirar mais vida sobre este tema. Quem conhece as pessoas sabe perfeitamente o perfil que elas têm e, reitero, não é inédito neste tipo de eventos haver zonas reservadas. Não é. Seja tipo de eventos universitários, camarários, enfim, tudo o que possa existir é o normal. E tentarem fazer disto um argumento de luta de classes, para mim, é algo que é inenarrável. Depois, a questão do investimento em si. Eu até admito que possa haver aqui discussão sobre se o investimento foi elevado ou não, mas a questão de percebermos se ele é elevado é quando comparado com aquilo que é a realidade existente nos outros concelhos de dimensão atual e naquilo que nós queremos fazer, porque o investimento que foi lá feito não diz resposta àquilo que é o Aveiro de hoje. Estamos a plantar uma mensagem de ambição. Nós queremos ser maiores que os outros concelhos que nos avizinham e queremos competir. E nesse sentido, o investimento que foi feito não é propriamente um investimento maior ou descabido. Portanto, o investimento que foi feito foi um investimento que foi adequado, que gerou valor, perguntar-me-ão, mas que valor é que foi gerado? Bom, aí podemos encomendar um estudo, mas depois vamos ser acusados de estamos aqui a encomendar estudos para tudo e para nada. Houve, de um ponto de vista de mobilização, muitas pessoas na fanzone. O feedback, e principalmente o feedback mais isento, foi um feedback positivo. Portanto, eu, na questão da fanzone, acho que foi um sucesso redondo. Pese embora, nós podemos sempre pedir mais transparência, aquilo que são as razões, pelo fato de ele ser desmontado ou não. Entendo, acho que não é um ponto assim tão crítico. Na mesma forma do logótipo. Bom, a questão do logótipo, eu até admito que possa haver aqui alguma discussão sobre se era prioritário ou não. Sendo que esta questão da prioridade não está novamente a concorrer com aquilo que é o trabalho camarário. Eu até conheço particularmente bem a Sofia, que foi uma das redatoras de um texto sobre argumentando o porquê de não concordar com o esforço, mas eu queria separar aqui os temas. Primeiro, se era prioritário ou não, porventura não. Se concorreu com alguma prioridade, e eu duvido, nenhuma obra estrutural se deixou de fazer por causa da questão do logótipo. Se foi apresentado estando pronto ou não, pronto, acho que aí já é mais discutível. Depois, isto foi feito, portanto, o próprio DECA veio-se pronunciar sobre a questão do logótipo, que eu não entendo, quer dizer, quem desenvolveu o logótipo foi alguém que também esteve no DECA, e portanto, que saiu de lá. Eu não percebo este tipo de posição reacionária, aquilo que é a mudança de um logótipo. Podemos gostar, podemos desgostar. De um ponto de vista de atividade e de um ponto de vista de iniciativa, pronto, é uma nova Aveiro, é uma nova Câmara, e nós queremos posicionar de outra forma. E temos que o reinterpretar dessa forma também. Uma nota final. Eu também não quero ter uma discussão em que nós nos esquecemos de forma deliberada das circunstâncias de governação do atual município não são de todo iguais àquelas que tivemos na última década. Portanto, muito recentemente o município teve aqui novas caras, há um processo de consolidação, há uma curva de aprendizagem que é comum e transversal a qualquer Câmara Municipal. Em cima disso, houve também circunstâncias em que nós governámos com minoria durante algum tempo. E, portanto, a rapidez com que se executam obras e a forma estruturada como se executam algumas iniciativas, eu admito que possa não ter sido a ideal. Eu admito que houve aqui alguns pontos de melhoria em algumas iniciativas que foram feitas. Dito isto, não nos esqueçamos que só agora, só muito recentemente, é que a Câmara Municipal está consolidada, e relembro aqui o tema da reorganização que foi feita pelo Executivo e também criticada, portanto, naturalmente, mas que foi feita. E, portanto, hoje, ao dia de hoje, nós temos as condições internas e externas para poder trabalhar de forma estruturada e para poder trabalhar de forma organizada naquilo que são as prioridades do município. Até muito recentemente não o tínhamos. E, portanto, o tipo de output que é exigido a uma Câmara Municipal que tem menos de um ano de atividade e nas circunstâncias onde está, não pode ser claramente igual àquilo que é uma Câmara Municipal que tivesse uma maioria logo do início e que tivesse e que fosse de continuidade. Só isto.
4: Obrigado. Só para dizer duas coisas. O processo, eu acho que já chega de fanzone, mas para dizer isto, primeiro, não vale a pena atirar com o argumento que nós queremos competir e mais que os outros. Está na altura de fazermos outra vez ir à plataforma de contratação e comparar Aveiro com todos os outros. Cascais, os grandes municípios que atraem muita gente, e dizer assim, é equilibrado ou não é? Foi muito ambicioso ou não foi? Compensou ou não compensou? Fazer mais um estudo é importante. Os estudos é que nos permitem dizer estamos no bom caminho ou não estamos no bom caminho. Mas o que as pessoas se esquecem é que a zona VIP da fanzone foi a gota d'água num copo que estava muito mal cheio. Porque começamos pelo problema de como é que foi feito o contrato, como é que foram feitas as consultas, como é que aparecem empresas que não têm nada a ver com isto, como é que vem um senhor que faz uma Spring Race e que agora também é fanzonista. E por isso há aqui problemas que não têm a ver só com a zona VIP, têm a ver com a transparência do processo, como é que nós falamos, porque isto podia ser posto, temos uma excelente colaboração, esta pessoa é interessante, fizemos consultas ao mercado, não ficamos a perder. Não foi assim, foi de outra maneira. E a outra coisa que é, Nós podemos aceitar o argumento que o governo da Câmara só agora é que tem condições, mas também é bom não ter muitas ilusões sobre que esse argumento seja muito válido. E eu vou dizer porquê. Se nós formos ao histórico das decisões em que o PS, com maioria em equilíbrio até há pouco tempo com o Executivo, votou contra em algum projeto que a Câmara tenha querido fazer, vamos encontrar duas decisões. E por isso o PS, com maioria em equilíbrio até há pouco tempo com o Executivo, votou contra em algum projeto que a Câmara tenha querido fazer, vamos encontrar duas decisões. E por isso é um argumento que custa.

0: gosto mais do primeiro, gosto muito pouco do segundo, porque parece que nós andamos a fazer sabotagem ao executivo, e não me parece que tenha sido isso. Temos tido alguma exigência na qualidade da decisão e, pelos vistos, com alguns resultados. E o caso, e este para mim é o caso do verão, é a tentativa de contratar uma diretora que está em exercício. Vamos esperar para ver o que é que vai acontecer, porque vão ter que mexer nesse processo. Está em exercício até dezembro.
1: Uhum.
0: A dizer que está tudo bem, e no dia a seguir vir ao jornal dizer que não está tudo bem e que afinal as pessoas vão poder concorrer e que não sei o quê. Por isso, aliás, acho que merece até uma nota dizer que o PS tem feito o seu trabalho de oposição com alguma responsabilidade, porque dá-se o caso de que isso pode ser, então, pode inclusivamente ser considerada a proposta de uma decisão ilegal. Ok?
2: Okay.
3: Carlos, não tenho relativamente a este assunto. A fanzone eu nem lá fui, portanto nem sei o que lá estava.
2: Passou ao lado.
3: Passou.
2: Mas aliás,
3: futebol,
2: eu ia retomar.
3: O futebol passou-me ao lado.
2: Eu tenho estado a ouvir-vos e eu ia, no fundo, repescar. Eu creio que é uma declaração inicial do Senado, porque depois todos estes episódios remetem muito para esse enquadramento político, que é, diz, notar falta de orientação ou de estratégia política. No fundo, foi um pouco isto.
0: Até disse que era mais falta de preparação. É algum atabalhoamento e decisões mal preparadas.
2: E agora ouvíamos esta declaração do Gustavo, que fala, no fundo, daquilo que é a conclusão de um processo de aprendizagem, primeiro ano de mandato, maioria composta, construída ao fim de alguns meses. Notam aqui essa diferença, essa transição, essa progressão ou não? No fundo, esta leitura política mais geral.
3: Neste momento ainda está tudo muito, muito verde. Ao fim e ao cabo, começou esse acordo entre os partidos para haver uma maioria mais estável. Tem 2 meses, portanto, com um de férias no meio. Acho que os resultados irão aparecer até ao fim do ano. Entretanto, também posso já falar, porque as coisas já estão muito avançadas, que vamos ter videovigilância em Aveiro. Era também uma das propostas do Chega em campanha eleitoral, e as coisas estão a correr bem e iremos mesmo avançar com isso antes do final do ano. Portanto, a ver se essas situações que têm surgido começam a ser, ao fim e ao cabo, monitorizadas, e que as pessoas tenham cuidado, porque sabem que estão a ser vigiadas. Portanto, esse sistema tem funcionado em muitas cidades complicadas. A primeira que eu vi foi na Amadora e as coisas, portanto, acalmaram um bocadinho mais. Neste momento não há tanta criminalidade, embora se continue a haver guetos, mas pronto. E Aveiro precisava disso. Aliás, portanto, desde a Avenida Principal, desde a Zona dos Bares, portanto, são sempre locais onde são propensos a que haja desacatos. Portanto, acho que essa é uma decisão que já devia estar um pouco mais avançada, mas irá até final do ano, a partir de tudo, iremos ter mesmo videovigilância.
2: Tomás, temos já maioria em Aveiro?
4: Não, e acho que aquela questão que eu percebo, de certa forma, o que disse o Gustavo em relação à necessidade de ainda estarmos no início e ainda aprender, mas estamos a falar de uma Câmara que é uma continuidade, embora com algumas mudanças, mas que se assume e que se assumiu desde o início como uma continuidade do mandato, de um projeto de continuidade, exato, do mandato de Rival Esteves. Portanto, não estava impreparada, portanto já conheci, portanto não se justifica virmos com a questão de que ainda estamos aqui durante um ano a aprender. Que se nota a maioria. Eu acho que se nota a maioria muito bem na Assembleia, porque o Chega agora não se chateia com muitas coisas que se chateava, com muitas reações intempestivas e às vezes reações desadequadas, digamos assim, por parte do Executivo a comentários que são feitos pelos vários deputados que estão apenas e só a fazer o trabalho para o qual foram eleitos, e às vezes o Executivo não acata muito bem, nomeadamente o Presidente da Câmara não acata muito bem aquilo que são as opiniões e as recomendações.

0: apresentações por parte da oposição, e o Chega mudou a oposição de uma forma assim radical. Portanto, nota-se essa diferença. Isso é o que ainda vamos ver.
1: Aliás, é o que eu disse, são 2 meses, portanto. Olha, em 2 meses já temos bombeiros em São Jacinto. Foram limpadas as matas. Epá, e outros trabalhos. Agora vem aí a videovigilância. É passo a passo.
0: Agora que se nota esta, nota-se perfeitamente esta mudança de posição, e quem acompanha as assembleias e quem lá estava percebe perfeitamente foi assim uma mudança radical de posição.
2: Deixa-me fazer a provocação desta forma, e nota-se liderança do Chega. Aliás, a agenda, o Carlos marca aqui com o hospital, com videovigilância, este anúncio que a própria Câmara ainda não fez.
0: Eu acho que isso é inequívoco que o Chega que tem uma posição de liderança. Sim, acho que é inequívoco.
2: Gustavo, para fechar, e estamos mesmo no final.
3: Olha, quando disse isso, olha imediatamente para mim. Acho que eu ia colocar alguma questão ou queria que me pronunciasse a propósito disto.
2: Mais sobre esta questão política que, no fundo, induziu a partir do seu comentário sobre o primeiro ano, que o Fernando nota como algo que vai além da liderança política ou dessa estratégia, e depois destas declarações que nos trazem novidades da Câmara de Aveiro pela voz do Chega sobre videovigilância.
3: Pronto, então, de forma sintética, a colaboração, o acordo com o Chega, e este é um acordo que é do Executivo, portanto, o PST teve a sua posição, que já foi até publicada nos canais institucionais, vai facilitar, sem dúvida, aquilo que é a gestão municipal. Naturalmente, que há concessões que têm que ser feitas, concessões essas que foram absolutamente cristalinas de um ponto de vista daquilo que era a intransigência com os princípios do Partido Social Democrata. E, portanto, enquanto assim for, acho que o acordo se vai manter, e acho que é, independentemente dos preconceitos que nós tenhamos sobre determinados partidos e determinadas figuras, é para um bem maior, e, portanto, até aí estamos de acordo. Relativamente aqui à questão da liderança de Chega, acho que dificilmente podemos dizer que é o Chega que está a liderar o Executivo. Não se trata disso. Vai-nos dizer assim, nesta fase há uma maior visibilidade sobre aquilo que é
0: Chega a ter marcado
3: o Chega.
0: A agenda do município.
3: Não sei se sempre bem ou se de algumas formas também mal, mas isso que é debate para outra altura. Nesta fase de verão, há aqui 2 grandes temas. Portanto, há o tema da cultura, e este já foi mais do que escrutinado, e há o tema também da proteção civil. Sim, há 2 ou 3 anos atrás nós tivemos incêndios gravíssimos na região, e tudo aquilo que está agora em campo foi iniciado pelo investimento que foi histórico naquilo que é este tipo de vertical, designadamente na proteção civil e com os bombeiros e por aí fora. Portanto, foram dadas as condições ideais também para o Chega fazer, e neste caso o vereador Diogo, fazer um trabalho que está agora a executar e que vai tendo efeitos positivos também. Relativamente à questão da impreparação, só aqui uma nota. Um projeto de continuidade não significa que as figuras que estejam lá são as mesmas figuras. Portanto, sim, houve aqui um conjunto de temas que nós demos continuidade. A composição do Executivo é completamente diferente. E, portanto, não é que haja uma impreparação, porque não houve. Agora, há, sem dúvida, até porque muitas destas pessoas são pessoas da sociedade civil. Há uma curva de aprendizagem, que eu admito. O Fernando vai-me dizer assim, mas o PS não foi particularmente obstinado naquilo que era o bloqueio de algumas iniciativas. Mas também não foi particularmente construtivo. Portanto, muito daquilo que são as assembleias municipais foram dominadas por estes temas, como é o caso da Fanzone, que é muito diferente estar-me a dizer.
4: Estamos a falar da Câmara ou da Assembleia? É que nós estamos a falar do Executivo.
3: Eu compreendo. Estamos a falar naquilo que é a Assembleia e no Executivo também. Portanto, neste caso, tanto a posição que está na Assembleia como a posição que é no Executivo, que eu admito que sejam contextos diferentes, é mais ou menos idêntica, pelo menos tenho eu assistido às reuniões do Executivo. Sobre a questão da Fanzone, separar aqui profundamente as águas. Sim, há o tema da Zona VIP. Foi um tema que foi discutido. Outro tema totalmente diferente é estarmos aqui agora a tentar sinalizar que o tema foi opaco, que de um ponto de vista legal os processos não foram bem conduzidos. Portanto, aí aguardemos o escrutínio público, e se eventualmente houver razões de causa para apelidar o processo de ilegal ou não transparente, assim aguardemos as decisões nas instâncias superiores.
2: Meus caros, esgotámos aqui uma hora e se calhar para desilusão, não sei, do público lá fora, devem estar a perguntar porque é que não falámos do país, é a Segurança Social, é Ministro da Administração Interna. Houve aqui um tempo em que ainda se ponderou ter aqui um espaço, mas a conversa esteve animada sobre Aveiro. Dentro de 15 dias falamos da reentrada do país no geral, até porque já teremos as escolas a iniciarem a sua atividade, as universidades, e portanto creio que fica também aqui já o mote para o próximo programa, um olhar mais nacional sobre a nossa vida comunitária. Agradeço a vossa atenção, programa disponível já a seguir em terranova.pt. As vozes que aqui ouviram foram as do Tomás Pereira, da Iniciativa Liberal, do Carlos Balseiro, do Chega, do Fernando Nogueira, do Partido Socialista, e do Gustavo Alves, do Partido Social Democrata, relembrando que há ainda mais a representação na Assembleia Municipal, que tem cadeira, microfone, e que, quando entender, também virá a jogo, por exemplo, o LIVRE, que não tem estado muito presente aqui nas nossas conversas. Bom fim de semana para todos. Voltamos dentro de 15 dias.
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5: Terra Nova, boa tarde, são 4:30.

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5: Com a Terra Nova, boa tarde, são 6:30.

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1: Boa tarde com a Terra Nova, são 7 horas.

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3: Olá, muito boa tarde. Estamos de regresso depois de umas merecidas férias. José Manuel Bola e também Jorge Cravo, de novo aqui na antena da Terra Nova para darmos continuidade a estas emissões do sonho do rock and roll. E fazemos de uma forma especial, dado que para hoje temos para apresentar a prometida entrevista a Carlos Plaza e companhia, mentor dos espanhóis Cotabel, aqui num projeto um pouco diferente. Ficaremos a saber tudo, ou quase tudo, deste novo projeto numa conversa a quatro. Já a seguir, depois de ouvirmos estes suecos Car Mechanic.

Para o fecho desta primeira hora do sonho do rock and roll, uma novidade, refiro-me aos norte-americanos Isobar e este seu quinto álbum de originais, um trabalho que saiu ontem e que conta com Matias Olsen, baterista dos nossos conhecidos Anglagar. José Manuel Bola e Jorge Cravo de regresso, depois das 20. Até já.

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2: 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São 8 horas.
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5: Sejam muito bem-vindos a esta segunda hora do sonho do rock and roll, em antena até bem próximo das 21h, José Manuel Bola e também Jorge Cravo à abertura, com Neil Morse.

Podíamos falar dos irmãos Steve Eckert e Steve Rothery, mas não, eles não são familiares. No entanto, têm algo em comum. Eles tocam guitarra de uma forma exímia. Vamos deixá-los para trás com o seu último The Roaring Waves, para darmos lugar aos Soft Machine.

vamos deixar para trás a música dos polacos Lunatic Soul para prosseguirmos com Major Parkinson. O fecho desta emissão do Sonho do Rock and Roll será feito com uma novidade dos Kivira, os norte-americanos Kivira.

Para o fecho desta emissão do sonho do rock and roll, mais uma novidade que nos chega dos Estados Unidos, refiro-me aos Quivira. E este seu álbum de estreia com o mesmo nome, um trabalho que também saiu ontem.

É com a música dos norte-americanos Kibira que chegamos ao final desta emissão do Sonho do Rock and Roll, onde estivemos à conversa na primeira hora com Carlos Plaza, Victor e também Carlos César, eles que completam o projeto Faedros. Foram duas horas na companhia do João Gambola e também Jorge Cravo, sempre aqui na antena da Terra Nova. Marcamos encontro consigo para sábado à mesma hora. Tenham um bom fim de semana, boa noite.

0: Boa noite, são 9 horas.
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